e 61 anos, suspeito de envolvimento em furtos registrados durante a madrugada de domingo no distrito de Correia de Almeida. Segundo a Polícia Militar, um dos suspeitos confessou participação nos crimes e apontou o envolvimento do irmão, além de relatar outros furtos anteriores. Durante a ocorrência, foram recuperados

0: Os dois foram encaminhados à delegacia da Polícia Civil, que ficará responsável pela investigação. Por hoje é só. Outras notícias a qualquer momento, amanhã às 7h45 no Bom Dia 93. Até lá.
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0: São 9:05 e quem abre esta segunda hora aqui no Top Hits são os caras do The Calling, Adrian.

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0: Isso é gostoso demais, nossa.
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2: 5 e 7.

mais da conta. Companheiro é companheiro, né? Doutor André Best também, esse acorda cedo, né? 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

Vamos fazer isso, positivas, coisas positivas. 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

Eu daqui, você daí. Começa aos poucos a correria de uma nova manhã. Cuidado, cuidado com o famoso cochilo. É aí que mora o perigo. Pula pra fora e levanta, garotada. Vamos estudar, gente, vamos trabalhar. Emoções da metade de mais uma semana. Hoje é quarta-feira, dia 19 de agosto de 2026.

0: Tá, 6 e 8, gente boa! Ei, turma dos retiros e fazendas, das lavouras, a comadre, a dona de casa, a garotada.
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1: Hoje eu vou

0: consolidando os poderes de Estado nas mãos de Adolf Hitler e Führer. 1953, no Irã, golpe de Estado apoiado pelos Estados Unidos derrubou o primeiro-ministro Mohamed Mossadegh. Em 1969, no Brasil, teve a fundação da Embraer, que tornou-se o maior fabricante de aviões do país. 1981, nessa data, 19 de agosto, entrou em vigor a concessão que permitiu a criação da rede de televisão SBT. Na ocasião, era TVS. Alguns acontecimentos registrados, mas hoje você é o protagonista do seu tempo.
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0: Seja do bem, semeie o bem sempre. Até porque quem pisa nos outros tropeça na vida. E não vale a pena.

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1: Parabéns pro papai, gente, mês dos pais, chegou, tá dando

Conta a lenda que uma vez uma serpente começou a perseguir um vagalume. Este fugia rápido, com medo da feroz predadora, e a serpente nem pensava em desistir. Fugiu um dia todo e ela não desistia. 2 dias e nada. No terceiro dia, já sem forças, o vagalume

Estela por aqui, não te esqueci, João de Souza e Bonifácio Retrovisor e uma mensagem especial para pensar sobre as coisas da vida. Alô, turma das vans, garotada, vamos estudar, gente, vamos trabalhar. Olha a hora, olha a hora.

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Legal! Turma ligada com a gente também é a turma do União. 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

Não curtiu, né? Nós também não. Afinal, quem causa queimadas acaba se queimando. Por isso, não limpe o terreno com fogo. Faça a

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Viva oferecerá cursos, consultorias e ferramentas práticas para ajudar empreendedores a aumentar vendas, faturamento e competitividade. Serão selecionadas 30 empresas. Durante a imersão prevista para setembro e outubro, os participantes também poderão concorrer a um

juntamente com os materiais apreendidos para as demais providências legais cabíveis. Silvane Paulino de Oliveira Miranda foi morta a tiros dentro do salão de beleza onde trabalhava como manicure na noite da última

0: Nossa equipe completa trazendo mais para você, tem às 5 para as 11, tá bom? Lembrando que amanhã, 15 para as 8, você confere também o Bom Dia 93 de volta. 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

0: Com muito mais música, começa a correria de um novo dia na Rádio Que é Show. Vai lá, Maiara Maraíza, Pedro Soberano, Selei Meu Cavalo, Natanzinho Lima, Sonho de Amor e ainda Cleito e Romário, Não Namora.
1: E não é que você foi mesmo, seu danado?
0: Seguimos juntos agora, 8h15.
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especialmente favorecida, hein? Uma troca de ideias pode render uma oportunidade interessante ou uma parceria inesperada. Na vida amorosa, cuidado para não interpretar demais uma mensagem.

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0: policial daqui a pouco.
1: E daqui a pouco você vai pra rua fazer cinegrafista.
0: Vou, hoje eu vou lá no Santa Casa hoje ser cinegrafista. Eita. Lá. Olha só que loucura, hein,
1: Dito. E agora você tem que dar notícia pra gente aqui do
0: esporte. Exato.

Não, velho. Jimmy, o time do Cruzeiro hoje, em relação a isso, eu acho que a única preocupação, na verdade, ele retornou da punição, da suspensão, sim, tá? O disse, ele tinha tomado cartão amarelo no jogo antes do.

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0: Aquário, 21 de janeiro a 19 de fevereiro.
1: Quero falar agora com os aquarianos. O dia pode trazer uma aproximação inesperada com alguém que você não

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partir das 9 horas, porque você sabe, o show tem que continuar. Na sequência, você fica muito bem informado com a nossa equipe 93 de jornalismo, completinho aqui no estúdio com Thiago Rossi, Graziela Braga e o

E o Instituto de Meteorologia, o IMET, emitiu, gente, um alerta de baixa umidade para hoje, quarta-feira. Então, atenção, hein? Essa validade vai até logo mais às 10 horas da noite. O aviso é classificado como de perigo potencial e prevê uma umidade relativa do ar entre 30% e 20%, condição que pode causar impactos à saúde. O tempo está muito seco. O alerta está abrangendo Barbacena, além de outros municípios da Zona da Mata, do Campo das Vertentes e também do sul e do sudoeste aqui do estado. Durante o período de baixa umidade, o IMET recomenda que a população beba bastante líquido, evite atividades físicas intensas nas horas mais secas e reduza a exposição ao sol. Durante os períodos mais quentes do dia,

26, que eu, como balacenense, tive o prazer de fotografar e vim aqui contar para vocês um pouquinho de como que foi essa experiência, que é trazer um pouco do nosso país para esse pleito eleitoral, para esse período das eleições e mostrar que o nosso país, além de bonito, é muito diverso. Nós passamos aí por 3 regiões, tivemos em Petrópolis, tivemos na cidade do Rio de Janeiro, fomos para Manaus e fomos numa comunidade indígena para poder trazer e mostrar o povo brasileiro, porque o nosso país é isso, é pluralidade. E mostrar isso pro povo, trazer esse tipo de imagem, né, para poder retratar o nosso país, é uma das coisas mais incríveis que tem.

0: na prática, né, o que está sendo feito de errado e como fazer parte daqueles 5% que estão inteligentes, que estão dando certo com a IA.
1: Ou seja, basicamente é saber fazer a pergunta certa para a IA para ela te dar a resposta certa, né?
0: É, não só a questão de saber conversar, que é extremamente importante.

0: é dó ali do que ela interage com a IA. É, outra coisa, processos. Se você não tem um processo bem definido da sua empresa, estruturado, documentado, a IA vai ficar perdida, porque ela não conhece a sua empresa, ela não sabe como você trabalha, né?
1: Olha, então, para o empreendedor.

de aumentar a venda, aumentar a confiabilidade na gestão da sua empresa, ou você vai deixar o seu concorrente fazer isso? Porque não tem volta, não tem como voltar. A IA generativa veio para ficar realmente. E a maioria dos empresários utiliza uma inteligência hoje, que ela é primeiro lugar na Olimpíada da Matemática.

Então, a IA, ela é muito ampla, né? Ela ajuda todos os segmentos, todas as profissões, ela entrou em todos os lugares, porém as pessoas ainda utilizam ali só cinco, e olha lá, se utilizam esse potencial ainda da IA, que está ainda

0: Exatamente.
1: Pertence, Antônio Carlos.
0: Que pertence. É perfeito, graças. O Café e Restaurante Sabores da Alma está com vagas abertas para auxiliar de cozinha, serviços gerais, copeira, cozinheiro e atendente de lanchonete. Interessados devem enviar o currículo para 32 9 91 21 24 99. E

assumiu a segunda posição no mercado, com 4.300 unidades emplacadas. O número supera o triplo do registrado no mesmo período do ano passado, quando o estado somou pouco mais de 1.200 emplacamentos e ocupava o quarto lugar. A liderança nacional segue com São Paulo.

0: Cidade. Cidade Alerta.
1: E a Escola Municipal Professora Yaya Moreira, aqui em Barbacena, promove neste sábado um evento voltado para pais, mães, responsáveis, familiares e a comunidade escolar, focado na proteção da infância e da juventude. Com início marcado para as 8 horas da manhã, na

0: Que atenção motorista, além do álcool, as blitzes da lei seca vão usar agora aparelhos para detectar outras drogas em motoristas. Quem tem as informações é o Pedro Nascimento.
1: O Conselho Nacional de Trânsito, CONTRAN, aprovou novas regras para a fiscalização da lei seca.

comum curricular e estabelece parâmetros para a organização da disciplina nas escolas de todo o país. Pela nova norma, a arte passa a ser estruturada como um campo de conhecimento composto por quatro linguagens: artes visuais, dança, música e teatro. As redes de ensino deverão definir duas dessas áreas para serem trabalhadas a

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0: de um bom campeonato argentino, eu acho que o problema do Atlético era mais os jogadores dentro de campo do que o técnico.
1: E quando ele chegou aqui, que tava aquela bagunça no time
0: do Atlético. Bagunça total.
1: E a torcida pediu até a

0: dos jogos mais importantes do Cruzeiro desta temporada.
1: Não só do Cruzeiro, como do Cruzeiro e do Flamengo, é o jogo mais importante da temporada dos dois. Porque hoje...

0: E vou fazer aqui uma coisa, talvez alguns torcedores não gostem. Eu sou o presidente do Fluminense hoje, eu efetivaria o Marcão como treinador.
1: Bom treinador,
0: sempre
1: Marcão.
0: Ele entra nas frias e sempre conta do tira o Fluminense daquela draga que alguém coloca. Então o Marcão, para mim, está de parabéns, você vem fazendo um grande trabalho e já mudou a postura dos jogadores dentro de campo.
2: E na Sul-Americana, né, a bola também rolou e o São Paulo mostrou sua força em casa, Washington.
1: Beto, o São Paulo está nas quartas de final da Sul-Americana. Ontem o time venceu o Bolívar por 3-1 no Morumbis pelo jogo de volta das oitavas. Luciano abriu o placar no primeiro tempo, mas Asprilha empatou e marcou um golaço na etapa complementar. Com tranquilidade, o tricolor reagiu e balançou as redes com calma.

sofrida para o Cienciano na última quinta-feira. A demissão se deu apesar dos números do treinador no comando do Glorioso. Em 22 jogos, foram 10 vitórias, 7 empates e 5 derrotas. Aproveitamento de 56%. Atualmente, a equipe está em 11ª posição do Campeonato Brasileiro. Botafogo tem como próximo compromisso a volta contra o Cienciano nesta quinta-feira.

tênis ontem após testar positivo para uma droga, a cocaína. O australiano admitiu seu grande erro e pediu público desculpas. A Agência Internacional de Integridade do Tênis anunciou a

0: entendeu tanto bem o time do Flamengo ainda.
1: Mas o Leonardo tem um melhor time.
0: Tem um melhor time, sem dúvida.
2: É muito estrela para pouco seu.
1: É, então fica aí, né? É um jogaço, gente, é um jogaço. E nós vamos ter o resultado final mesmo depois do apito final. Se empatar, tem pênalti.

0: 6 técnicos já foram demitidos dos 20 clubes que estão na Série A do Campeonato Brasileiro.
1: E um detalhe, né? Nós não temos no campeonato, ainda dá tempo, a última aí, vocês respondem, nós não temos técnico brasileiro com destaque.
2: Eu acho que não, não mais.
0: O Tite está na área.
2: Ah,

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0: Os embargadores negaram o recurso da defesa e afirmaram que consentimento das menores não anula o crime. O homem cumprirá a pena em regime semiaberto. Então, tome cuidado aí com os riscos de infecção e outra coisa. É, tatuagem em menor de idade.
1: É, não, gente, tatuagem não é brincadeira.

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1: E se tem conteúdo é com ela, Rafa Bertola. Rafa chegando com mais uma notícia do mundo pop do entretenimento.
2: Olha só, Habeas Corpus, série com Marjorie Chiano, ganha data na Netflix. É o primeiro drama jurídico da Netflix.

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0: foi levada a sério por quem passava pelo local e diversos motoristas começaram a buzinar em apoio à comemoração.
1: Gente, mas seu marido deve ter sido péssimo pra você, a
0: nossa. Não, toda senhora. Pra tá tão feliz assim que separou. A situação rapidamente ganhou repercussão nas redes sociais e rendeu comentários bem humorados sobre a maneira escolhida pela

0: Será que ela se apaixonou por outra pessoa?
1: Nossa, proibido. Pode ser, hein?
0: Será que ela se envolveu com outra pessoa e falou, vou expor esse cara agora? Por que que não me conta o resto das fofocas?
1: É, conta pela metade. Gente. Ai, que raiva,
0: gente. Eu quero saber a fofoca inteira, por favor.

0: Da 93 FM, vamos. A gente acabou de falar da mulher que festejou. Uhum. Ah, não, antes deu. Peraí, calma. Porque como diz o JP, calma,
1: calma,
0: calma.
1: Calma.
0: É o seguinte, eu falei, a gente começou lendo aqui pra você que tá chegando agora na sintonia da 93. Começamos contando a história da moça que se separou lá no, sim, no Santa Catarina. E ela colocou um cartaz
1: e
0: no
1: tava
0: carro.
1: Felizona.
0: Uhum. Uma buzina, porque eu separei. Mandaram esse áudio aqui pra mim, ó. Ó. Ah, não tá. Peraí, gente. Calma, galera. Calma, já tá.
2: Calma, né, Malu?
0: Peraí. Não, calma. Não, peraí. Falou assim.

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1: Ai, que delícia.
0: Nossa. Gente, você come como se não houvesse amanhã. E na terça-feira, dia 8 de setembro, você volta pra dieta, tá? Tá tudo bem. Nos jantares ainda vão ter jantares especiais com música ao vivo, noites charmosas e animadas pra você curtir.

0: falou, Grazi, às vezes já tinha outro na área mesmo.
1: A gente falou isso depois.
0: Gente, nós estamos ligados. Só queria que terminasse a gente contar a fofoca pra mim.
1: Pois é.
0: Será que eu vou fazer na próxima notícia dessa que não tiver fim da fofoca? Eu vou criar um final da fofoca.
1: Tá certo. Sim, tá. Vamos começar a criar
0: o final da fofoca junto com os meus ouvintes. Falar o que vocês acham que aconteceu. E a gente torna a nossa opinião a verdade.
2: Gostei.
0: Olha, vamos seguir falando dessa

0: do ano passado, eles homenagearam Laura Cardoso. Sim. Aí a Laura Cardoso foi de arrasta ontem. Aí, semana passada, eles homenageiam a Glória Menezes. Glória Menezes
1: foi de arrasta. Eu fiquei com pena, tadinho, do Tony Ramos.

0: quisesse fazer contato. E o cara
1: foi no mato. Ai, gente.
0: Amiguinho, fofinho, eu nem te cobraria de tanta
1: não, detalhe, você pensa só o grande homem que esse menino vai se tornar, sim, né?
2: Boa, Duda Oliveira.
1: Pensa só, gente. Boa. Nossa, a responsabilidade que ele teve de assinar ali, colocar, ah, não, que meu pai vai consertar ali, a responsabilidade. Nossos pais criaram muito
2: só
1: bem esse menino.
2: Só com 7 anos, enquanto tem muito marmanjo por aí fazendo essas coisas na rua e fingindo que não
1: aconteceu. Nem aconteceu. Coisa pior ainda, né? Faz coisa pior.
2: Bisonzinho.
3: Bom, gente, um simples arranhão em um carro estacionado se transformou. Fofo.

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procurar pelo irmão. E foi no Instagram que a Anitta fez o primeiro contato. E ali contou para Felipe que ela sempre sonhou em conhecer esse irmão perdido do qual seu pai já tinha falado. E hoje eles vivem super bem, são amigos e unidos, tá? Inclusive, eles fizeram uma tatuagem.

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0: Informações com Isabela Moreira. Boa tarde para você, Isabela.
1: Boa tarde, Jackson. Tudo bem com você? Tô chegando aqui com mais notícias direto da redação. A Polícia Civil realizou nesta quarta-feira a segunda fase da Operação Abacuque, que investiga a cúpula do Comando Vermelho em Juiz de Fora. Três pessoas foram presas por tráfico de drogas nos bairros São Mateus e Santa Cândida, enquanto outra foi conduzida por desacato. Ao todo, foram cumpridos 16 mandados

maconha, cocaína, crack, balanças de precisão e outros materiais. E a campanha de multivacinação 2026 segue até 1º de setembro em Barbacena, com foco

Uma palestra Falar é Proteger, construindo uma rede de proteção para crianças e adolescentes, conduzida pela psicóloga Larissa Gava, com participação do Instituto.

formam como uma bolha e depois evoluem para uma crosta, isso é, uma casquinha. Elas podem queimar, arder, coçar, mas além da possibilidade de surgirem na pele, ao redor dos olhos, elas podem aparecer na córnea, isso é,

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0: Prandi, Maiara e Maraíza, Cobaia, Matheus e Cauã, nosso santo bateu. Muito mais som na sua tardezinha.
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0: Dose dupla. Dose dupla hoje é com Fred e Fabrício. Mais uma dos garotos aí, às 4 horas e 10 minutos.

0: Mário, mandou batidão, Simone Mendes, daqui pra sempre. Fala comigo que chegou, metade mais da semana. Não, é super quarta pro futebol, né, mineiro, né, o Guto Costa? Você tá a caráter, né, rapaz?
1: Aqui, ele tava rindo, aqui melhor até fechou a cara, sabe? Atleticano, quando vê a camisa do Cruzeiro, assim, fica, né, coisa feia.
0: É, não, isso é...
1: Mas daí me tira uma dúvida.
0: Olá, vem
1: por exemplo, hoje tá quente, não tá? Um dia bonito, não tá?
0: Tá lindo, né? Céu de brigadeiro.

0: vinheta que eu escutava no carro, assim, de madrugada, assim, ó. Madrugada Sucesso.
1: Olha
0: sua só. Melhor companhia. Você lembra disso?
1: Lembro.
0: E a gente lá, né? Conversando, batendo papo, jogando.
1: E vamos que vamos, né? E o tempo passou, né? Estamos mais pra lá do que pra cá, né?
0: Cola, pode fechar aí, ó. O tempo passou.

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3: A gente

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0: Nossa, graças a Deus que não deu certo, viu? Até o nome do pai. Mas é que... Lógico que elas também fazem, né, Celina? Lógico que elas também fazem. Né? Às vezes a gente fala, nossa senhora, que tribo fuca aí virou. Aqui, qual que vai ser a música de hoje, Celina?
1: Água, até lá que eu fui.
0: Lá que eu fui? Ah, essa é boa, essa é boa.
1: Aonde eu fui, eu não sei não, mas é lá que eu
0: fui. É lá,

0: Existe pulga ainda? Existe ainda?
1: Graças a Deus, tem mais não.
0: Nossa, eu lembro que às vezes eu ia pra escola, começava a coçar a canela. Falei, ih, alguém trouxe pulga pra escola. Puxa vida, começou a subir pulga aqui. Caramba.
1: Minha mãe gostava de colocar as cobertas no varal, que aí ela esquentava, não, e ela tava sendo pulga.
0: Piolho, você lembra dos piolhos? Aquele, cara, aquele pente

0: O Richard mandou, bombril na antena foi demais, hein? Foi demais. Puxa, cara. Só coisa boa lembrar, é bom demais.
1: É muita lembrança.
0: A gente é de uma geração favorecida.

0: Isso aí ficava, servia pra rebobinar, pra voltar a fita.
1: Eu fiz muito isso.
0: Você lembra? Você lembra disso?
1: Eu tinha muita fita. Nossa, aí eu pegava a caneta, ficava rodando, porque às vezes ela faltava, né?
0: É.
1: Aí rodava com a caneta, ficava voltando no lugar.
0: Não, e quando a fita embolava no som.

0: O Richard descia, freava com o pé, ficava quase sem dedo ali, põe a mão no chão, cara. Puxa vida, pique nas árvores da Praça Medicina, é mesmo.
1: Eu também andei muito carrinho de rolimã. Nossa, quebrava o ponto de...

0: mania também de roubar fruta. Você lembra disso? A gente pegava fruta no vizinho.
1: É, eu lembro, olha como.
0: Teve um dia que eu cheguei com um cacho de banana, eu e o Ito, Demir, chegamos com um cacho de banana lá em casa e tinha uma banana na fruta.

0: verdade, é isso, é verdade. Para participar aqui, você já sabe, é só discar 39390950, ou então vem no zap, zap, faça igual meu amigo Richard. Tem mais gente aqui, tem mais gente aqui. Deixa eu falar com o Luiz, que o Luiz está esperando até um tempo. Ô Luiz, vem cá, Luiz.
1: Sextou,
0: que sextou, Luiz? É quarta-feira, Luiz.
1: Não, mas hoje é Galo, tem Cruzeiro, sextou.
0: O Galo vai jogar hoje?

seu técnico da CEMIG, especialista em alá. 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

O barulho do foguete já chegou às orações? Não, ainda tá mais em casa, mas vou achar essa tal desse aqui, ó. O nome da música é Gabriela? Gente, o que que é isso? Gente, o que que é isso? Eu não achei isso aqui ainda não. Alguém me ajuda aí, ué. Tem outra aqui, ó. Oi, Gu, tudo bem? É a Vânia lá do Gorgotó, gostaria de ver a música. Lara Fabian, Love by Grace, mandou bem. Ofereço pra você e todos a rádio, todos os ouvintes. Gente, daqui a pouco eu tô de volta, deixa a sequência do Zap Zap na área.

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Ô Jax, depois eu vou comer seu bolo. Depois nós vamos lá comer seu bolo, tá bom? Aquele abraço, gente. Aproveitar e fazer uma homenagem ao Jax hoje é aniversário. Vem cá. Vamos ver se eu consigo arrancar daquele surto, que é difícil, rapaz. Deixa eu pôr mais uma trilha aqui pra bater um papo com o João. Vamos ver se ele vai aparecer aqui, ó. Vamos ver se... Apareceu a Margarida, tá aniversário. Vai, tá sujo de farinha aí, Jax. Você foi jogar farinha.

0: E amanhã que horas está aí no ar, hein?
1: Amanhã às duas estarei no ar.
0: Duas horas, aí sim, hein? Mandou bem, mandou bem. Valeu, Jackson! Bom, gente, vamos lá então, tocou o telefone, deixa eu ver aqui, fala comigo.
2: Manda, bota uma música pro Jackson aí,
0: Botar uma música. Cidade. Qual música pro Jackson você vai querer?
2: Envelheci na cidade.
0: É o Luiz que eu mandei pra você então, Jackson. Aí, ó.
1: Obrigado, Luiz, forte abraço.
0: Aí, mandou bem. Então envelhecemos na cidade, então vou colocar aqui. Valeu, Jackson! Valeu, Luiz! Vai mandar abraço pra mais alguém, Luiz? O Luiz já desligou, gente? Ó, Luiz tá rapidinho.

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1: Fala comigo, tô te esperando.
2: Tô mesmo, hein?
1: Guto Costa.
2: Sou eu, e vamos que vamos, sempre em alto astral. Agora, agora disso, agora a música é essa mesmo. Zezé de Camargo e Luciano.

0: mídia. E eu assinei a fotografia, e além disso, vocês vão poder conferir esse material durante todas as eleições, durante todo o período do pleito eleitoral de 2026. Foi para mim um prazer, como barbacenense, poder levar isso para casa, poder mostrar isso para as pessoas e falar que é um orgulho mesmo, como profissional, como fotógrafo, poder contar essa história e poder trazer isso para o nosso povo, né, para nossa cidade.
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0: Está no ar a Voz do Brasil. As notícias do governo federal que movimentaram o país no dia de hoje.
1: Olá, boa noite.
2: Boa noite para você que nos acompanha em todo o país.
1: Quarta-feira, 19 de agosto de 2026.
2: Vamos aos destaques do dia.
1: Segurança pública.
2: Operação

0: da Ciência, Tecnologia e Inovação, Luciana Santos, falou sobre o desenvolvimento do projeto.
1: Por meio da FINEP, estamos apoiando o desafio tecnológico do submarino. O submarino com propulsão nuclear é um instrumento de dissuasão, por excelência. Uma ferramenta

0: une informações de aparelhos roubados, furtados ou extraviados no país. Agora será possível tratar esses dados, como disse o secretário nacional de Segurança Pública, Chico Lucas.
1: A gente está dando estrutura para os estados recuperarem esses celulares. A partir de agora, nós vamos dar rankings de restituição

a gente já sabe, é uma das melhores formas de se estudar para uma prova, ter acesso a conteúdo. E agora com a IA, também tem no aplicativo, você pode estabelecer um diálogo, ou seja, uma forma que é mais aceitável de você acessar o conteúdo, de você perguntar e responder sem

0: você ocupa hoje.
1: E a participação das mulheres no mercado de trabalho é um dos temas que estão sendo informados pelas empresas neste mês.

0: possibilidade de multa. Reportagem Luana Karen.
1: O relatório de transparência salarial pode ser preenchido no portal Emprega Brasil. No site Emprega Brasil,

0: e representa 8,8% da população total do nosso país.
1: Pensando nisso, o Fórum Nacional pelo Protagonismo das Mulheres Idosas foi criado para fortalecer a participação social e ampliar o diálogo sobre políticas públicas voltadas a esse público.
0: E organizações da sociedade civil interessadas terão a

0: Mulheres, Luísa Lucchesi, explicou como será a atuação das organizações durante o fórum.
1: Então, a atuação dessas organizações de sociedade civil, que terão as suas representantes nesse fórum,

0: agosto e as organizações podem se inscrever em até 30 dias após a publicação.
1: As inscrições são gratuitas e devem ser feitas exclusivamente pela internet, por e-mail no endereço cgpc@mulheres.gov.br.
0: O INSS voltou a alertar a população sobre golpes que tentam enganar aposentados e pensionistas.
1: Dessa vez, criminosos enviam uma mensagem

0: problemas são chamados a regularizar a situação pelo WhatsApp do gov.br ou pela caixa postal da conta Gov. De acordo com a presidente do INSS, Ana Cristina Silveira, o cruzamento de informações garante o pagamento em dia com total segurança.
1: A prova de vida é um procedimento importante para garantir a continuidade

0: Especialista em mobilidade da Universidade de Brasília, pastor Willy Gonzalez, a magrela ainda precisa conquistar seu espaço no trânsito.
1: Em se tratando especificamente de áreas urbanas mais centrais, o problema é um pouco maior relativo à questão da segurança, né?

básicos da política de garantia de preços mínimos por valores de até 25% acima do preço mínimo vigente no estado onde ocorrer a compra. O objetivo é permitir

0: tomaram posse hoje como presidente e vice-presidente do STJ e do Conselho da Justiça Federal, respectivamente, os ministros Luiz Felipe Salomão e Mauro Campbell Marques.
1: A solenidade contou com a presença de autoridades dos três poderes. Fátima Uchoa.
2: Em discurso, o presidente do STJ...

0: com mais matrículas e menos evasão.
1: Boa noite.
0: Boa noite.
1: O programa Escola em Tempo Integral tem ampliado o acesso dos estudantes à jornada estendida e também contribuído para reduzir o abandono escolar. A conclusão é de debatedores que apresentaram dados que mostram um aumento de 13%.

0: Fátima Rodrigues, da Associação Brasileira de Alergia e Imunologia, explica a rapidez com que uma reação pode evoluir e o risco para o paciente.
1: É uma reação alérgica

0: empresas que queiram disponibilizar seus aviões de modo a acioná-las quando necessário e compensá-las após a prestação do serviço de transporte.
1: A semana de vivência legislativa do programa Jovem Senador começou com a posse dos 27 estudantes da rede pública, que assumiram o mandato como jovens senadores.
2: Os participantes também elegeram a mesa diretora e as meninas foram protagonistas. Pela primeira vez, todos os cargos da mesa serão ocupados por jovens senadoras. Repórter Lana Dias.
3: Os estudantes vencedores do concurso de redação agora passarão a semana no Senado, experimentando o trabalho parlamentar na prática. Na sessão de posse, o senador Paulo Paim, do PT do Rio Grande do Sul, presidente do Conselho do Projeto Jovem Senador, destacou a importância do tema da redação deste ano, democracia nas redes sociais, como construir um debate saudável.

0: com autismo. A repórter Paula Bittar acompanhou a votação e explica como isso pode ser feito.
1: A Comissão de Constituição e Justiça da Câmara aprovou uma proposta que obriga escolas públicas e privadas a substituírem os sinais sonoros para não gerar incômodos sensoriais aos alunos com transtorno do espectro autista, TEA. A medida será aplicada sempre que solicitada pelos pais ou responsáveis. O texto aprovado

Não. O Brasil também já tem o compromisso de restaurar 12 milhões de hectares, um acordo internacional. Pelo próprio Código Florestal, nós teríamos também que restaurar e recuperar.

0: Avança na Câmara a proposta que amplia as exigências para permanência e naturalização no Brasil. A repórter Maria Neves explica o objetivo da matéria.
1: A Comissão de Relações Exteriores